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quantos têm promessas do Senhor para se cumprir na sua vida? Então só quem tem promessa se coloque de pé comigo.

antes que o anormal seja normal. Antes que pecar não seja mais pecado, fala comigo, Deus, fale comigo.

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0: seu coração agora. Vamos fazer juntos essa oração? Amém? Quantos querem fazer essa oração comigo, dizendo: sonda-me, Senhor? Aleluia. Então abre a tua boca agora. Declare, querido.
1: Sonda-me, Senhor.

seu irmão e diga: o Senhor vai te usar. Se prepare. Fala para ele: se prepare. Aleluia.

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